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5: Muito boa noite e, se vai na estrada, faça uma boa viagem. Obrigado por levar consigo a Antena Livre. E já agora, não se esqueça de conduzir dentro dos limites de velocidade e de manter as distâncias de segurança. Se assim for, fará certamente uma boa viagem. Eu sou o Miguel Gonçalves. Desejo-lhe uma grande, grande noite.

0: Muito boa noite ao som das músicas da Antena Livre, sem dúvida alguma, a rádio como você gosta.
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0: Muito boa noite. Ao som das músicas da rádio como você gosta.

0: Olá, boa noite. É bom saber que você está desse lado sempre ligado com a Antena Livre.
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0: E não se esqueça que o Facebook da Antena Livre está sempre, sempre à espera de uma mensagem. Eu vou ficar atento. Muito boa noite e, se acaba de chegar, seja muito bem-vindo.
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0: Muito boa noite. Esta é a rádio como você gosta e sabe uma coisa? É muito bom saber que você está por aí. E se por acaso nos quiser dar notícias suas, é muito simples. Basta entrar na nossa página do Facebook, ou seja, a busca é muito simples. Escreva Antena Livre e está lá tudo. Continuação de uma boa noite e divirta-se com a melhor música de sempre.
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5: Desejo-lhe uma boa viagem, um bom trabalho, sempre bem acompanhado aqui com a melhor música da Antena Livre. Tenha uma grande noite.

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2: Muito boa noite. Se está na estrada, desejo-lhe uma boa viagem. O meu muito obrigado por levar consigo a Antena Livre. E já agora não se esqueça de conduzir sempre dentro dos limites da velocidade e de manter, claro, as distâncias de segurança. Se assim for, fará certamente uma boa viagem. Miguel Gonçalves, consigo, aqui mesmo, na rádio como você gosta. Desejo-lhe uma grande, grande noite e, mais uma vez, boa viagem e cuidado. 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
1: Olá, boa noite. Eu sou o Miguel Gonçalves e estou aqui consigo na rádio como você gosta. Seja muito bem-vindo. Boa noite.
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1: Aqui na rádio, como você gosta, músicas intemporais, sempre pela madrugada fora. Obrigado por estar aí desse lado. Eu sou o Miguel Gonçalves e se acaba de chegar, seja muito bem-vindo.

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2: A palavra hoje em destaque no Em Português nos Desentendemos é discreto. Para um continental, ser inteligente é bem diferente de ser discreto. Mas para um habitante da Terceira, são mesmo palavras sinónimas. Aliás, quando alguém está a dizer asneiras, não hesita em chamá-lo à razão, dizendo faz-te discreto, que é como quem diz, ganha juízo, ganha inteligência. Vejamos então o que é ser discreto. É ser reservado, circunspecto, é ser modesto e simples, é ser cordato, é mostrar sobriedade e comedimento, é ter cautela nas ações e nas afirmações, é saber guardar um segredo, é revelar simplicidade. Agora, relembre-se da definição de discreto e pense lá se o terceirense não tem razão. Quem tem todos estes predicados é ou não é inteligente?
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9: E na rádio, como você gosta, grandes canções a tocar 24 horas por dia só para si. Continuação de uma boa noite e, se por acaso acaba de chegar, seja muito bem-vindo.

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1: E se você, por acaso, tem uma música preferida, olha, acredita em mim, ela mais tarde ou mais cedo vai passar por aqui. Boa noite, é muito bom saber que você está desse lado com a Antena,
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E é sempre boa altura para estar ligado na Antena Livre, não acha? Por aqui, por exemplo, passam todas as músicas como você gosta, senão, ouça com atenção.

0: E é sempre lado a lado com a melhor música que vão acontecendo estas madrugadas aqui na Antena Livre. Boa noite, seja muito bem-vindo.
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0: Muito boa noite, espero que esteja tudo bem consigo nesta madrugada e se por acaso está a navegar pela net, então não custa nada. Dê um saltinho ao site da Antena Livre, onde poderá encontrar boas notícias, as mais importantes da nossa região, ou então entre no Facebook e procure Antena Livre.

0: Antena Livre, a rádio como você gosta. Muito boa noite, eu sou o Miguel Gonçalves e estou aqui para lhe dar grandes, grandes canções. Seja muito bem-vindo.
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7: Olá, bom dia. Eu sou a Lourdes Gonçalves e estou consigo na Antena Livre para lhe dar grandes canções. Onde quer que esteja, com a sua rádio. O importante é que esteja sempre bem. Bom trabalho. Ou se estiver de viagem, obrigado pela boleia. E cuidado, não adormeça. Se tiver sono, o melhor mesmo é parar e descansar um pouco. Seja muito bem-vindo.
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0: Olá, bom dia e boa viagem, se for o seu caso. Obrigado por dar boleia à Antena Livre. E já agora, um conselho. Não se esqueça de cumprir os limites de velocidade e de ter uma condução calma. Combinado? E nos próximos minutos, pode contar sempre com grandes canções.
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0: E pela sua rádio, as melhores músicas não param de tocar. Bom dia.

0: Estas são as músicas da Antena Livre, a rádio como você gosta. Bom dia, seja muito bem-vindo.
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0: Olá, bom dia e bom trabalho, se for já ou ainda o seu caso. Faz muito bem em estar com a Antena Livre, sabe porquê? Porque é aqui mesmo que estão todas as suas músicas preferidas.
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0: E se só agora se ligou, seja muito bem-vindo. Por aqui pode ouvir grandes canções comigo, Lourdes Gonçalves, até às 8 horas.
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2: A palavra hoje em destaque no Em Português nos Desentendemos é charrunca. Quando um ribatejano quer mesmo frisar que um automóvel se encontra muito para além da idade recomendável, aplica o termo charrunca, que já por si remete para a ideia de um carro muito velho, a cair de podre. Como se não bastasse, acrescenta-lhe o adjetivo velha. Assim mesmo, charrunca velha, para que não restem dúvidas quanto à provecta idade do veículo. A palavra não se encontra dicionarizada e é provavelmente uma adaptação popular de outra. A questão é que não se consegue saber com rigor de qual. Será que vem de charro, que indica algo desprezível, de pouca capacidade e sem valor? Poderá charronca ser um charro que ronca, numa alusão ao veículo sem valia alguma, mas que ainda assim se farta de fazer barulho? É mais provável do que provir de charrua, que, além do significado primário, pode, num sentido figurado, apontar para navio grande e ronceiro. A associação é muito forçada, como é a eventual origem em sarronca, que é papão ou brutamontes. De uma forma ou de outra, charronca tem que ver com o char francês, sinónimo de biga, que deu origem à formação de palavras de veículos, como, por exemplo, charrete.
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9: E assim vão acontecendo as primeiras horas desta manhã, sempre com grandes canções. Bom dia, espero que continue bem ligado com a sua rádio.

0: Muito bom dia. Se só agora se ligou, seja muito bem-vindo à rádio como você gosta.
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0: E de segunda a sexta-feira, entre as 4 e as 8 da manhã, sou eu, Lourdes Gonçalves, quem escolhe todas as músicas que você está a ouvir. É um prazer partilhar consigo as noites da Antena Livre. Seja muito bem-vindo. Bom dia.
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0: pela Antena Livre vão rodando algumas músicas do momento, mas também gostamos de entrar na máquina do tempo e viajar alguns anos atrás. É assim, nas primeiras horas de cada manhã, comigo, Lourdes Gonçalves, de segunda a sexta-feira, entre as 4 e as 8 da manhã. Muito bom dia.
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4: Não sei se partilha da minha opinião, mas há músicas que quanto mais ouvimos, mais gostamos, não acha? Estão todas aqui, na rádio, como você gosta.

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5: E diga lá que estar com a Antena Livre não é uma boa opção. É que por aqui passam todas as suas músicas preferidas.

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0: Espero que esteja tudo bem consigo. 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Bom dia, seja muito bem-vindo. 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
0: 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Eu sou Lourdes Gonçalves e estou aqui a dar-lhe música até às 8 da manhã. Bom trabalho, boa viagem, sempre com a Antena Livre.

0: por aqui a música não para. Tenha uma ótima manhã.
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2: A palavra hoje em destaque no Em Português nos Desentendemos é murcão. Murcão, ou murcão, como se diz muito bem no Porto, é a forma pejorativa de se referir a alguém lorpa ou aparvalhado. A primeira explicação tem origem na zoologia, pois trata-se de uma larva de inseto, um ser desprovido de cérebro, muito pouco inteligente. A comparação é evidente. A palavra tem origem no castelhano marcón e designa um tipo de enchido de carne de porco tradicional de algumas regiões de Espanha, que é recheado com o intestino grosso, ou seja, remete para a tripa e, atendendo à alcunha dos portuenses, tripeiros, é possível que tenha havido uma relação com o sentido que hoje a maioria dos falantes lhe atribui. Há aqui uma falha histórica, pois os portuenses assumem-se como tripeiros com muita honra e vaidade, mas esse é um sentimento que só quem é do Porto sabe explicar.
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12: 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Bom dia. É bom saber que está por aí. Como está? De viagem? Então, obrigado por levar consigo a Antena Livre. Espero que as músicas que estou a tocar sejam do seu inteiro agrado. Boa viagem com a sua rádio.

0: Espero que esteja tudo bem consigo. Estou aqui de segunda a sexta-feira, entre as 4 e as 8 horas, para lhe dar grandes canções. Bom dia, seja muito bem-vindo.
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2: Olá, bom dia e bom trabalho, se for já ou ainda o seu caso. 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

0: bom dia, aqui na Rádio Como Você Gosta. Ficamos juntos até às 8 da manhã. É bom saber que está por aí.
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3: Muito bom dia. Acabou. Portugal foi eliminado nos oitavos de final do Mundial de Futebol 2026 ao perder por 1-0 com a Espanha, encontro disputado em Arlington, nos Estados Unidos. Miquel Merino marcou aos 90 mais 1 minutos o golo que eliminou a formação das esquinas. Na nona presença em Mundiais, a seleção lusa caiu pela terceira vez nos oitavos, repetindo 2010 e 2018, na primeira ocasião também batida pelos espanhóis e também por 1-0. O treinador espanhol Roberto Martínez anunciou que cumpriu face à Espanha o seu último encontro pela seleção portuguesa. É o meu último jogo na seleção de Portugal, afirmou Roberto Martínez em conferência de imprensa em Arlington, depois da eliminação. No adeus, Martínez deixou agradecimentos ao povo português e aos jogadores, falando dos seus recordes nos 45 jogos que comandou a equipa e na vitória na Liga das Nações. É o fim de um ciclo, levo comigo as memórias, afirmou ainda o técnico espanhol, dizendo que a decisão não estava fechada antes da competição, considerando que sem ganhar o Mundial não fazia sentido continuar. Martínez foi claro, o meu contrato termina hoje e não há muito a falar. Por seu lado, a Espanha, campeã mundial em 2010, segue para os quartos, nos quais defronta na sexta-feira em Inglewood, pelas 20 horas em Lisboa, a seleção da Bélgica. O Governo decretou a prorrogação da situação de alerta em vigor desde as 0 horas e 1 minuto desta terça-feira até às 23h59 de quinta-feira em 10 distritos de Portugal continental, informou o Ministério da Administração Interna em comunicado. A decisão abrange os distritos de Vila Real, Bragança, Guarda, Viseu, Castelo Branco, Beja, Santarém, Porto Alegre, Évora e Faro e justifica-se com a manutenção da onda de calor e com previsões meteorológicas ainda de grande adversidade para os próximos dias nos distritos do interior do país. Lê-se a hipótese das temperaturas máximas superarem 35 graus Celsius, a umidade relativa do ar inferior a 20%, em especial no Algarve, no interior e no Val do Tejo, a possibilidade de trovoada seca e as eventuais rajadas de vento superiores a 40 km por hora incluem-se entre as explicações do Governo para prolongar uma situação que vigora desde sexta-feira. A declaração implica simultaneamente a proibição de acesso, circulação e permanência no interior de certos espaços e caminhos florestais, bem como da realização de queimadas e queimas, incluindo as autorizadas, e de trabalho em espaços florestais com maquinaria, exceto para combate de incêndios, e nos restantes espaços rurais com recurso a motorroçadoras de lâminas ou discos metálicos, corta-matos, destroçadores e máquinas com lâminas ou pá frontal. De fora das restrições ficam os trabalhos associados à alimentação de animais e cultivo dos campos, desde que decorram em zonas de regadio ou sem floresta, sejam essenciais e inadiáveis e não haja o risco de ignição. A extração de cortiça por métodos manuais e a extração à cresta de mel sem material incandescente e ainda os trabalhos de construção civil inadiáveis com a mitigação do risco de incêndio. É também permitida a realização entre o pôr do sol e as 11 horas de trabalhos de colheita de culturas agrícolas com a utilização de máquinas, nomeadamente sem feiras debulhadoras e de operações de exploração florestal de corte, rechega e transporte, desde que sejam adotadas medidas de mitigação de risco de incêndio rural e comunicada a sua realização ao Serviço Municipal de Proteção Civil territorialmente competente. O Conselho de Abrantes assinalou oficialmente o arranque da época balnear com a cerimónia do hastear da bandeira azul nas praias fluviais da Aldeia do Mato e de Fontes. A iniciativa ocorreu ontem à tarde e contou com a presença do Presidente da Câmara Municipal de Abrantes, Manuel Jorge Valamatos, simbolizou a abertura da temporada de verão. Em declarações aos jornalistas, Manuel Jorge Valamatos sublinhou o caráter simbólico da cerimónia, mas destacou que ela representa também a confirmação de que estão reunidas todas as condições para receber os milhares de pessoas que todos os anos escolhem estas praias.
4: É o início formal em que no fundo é simbólico também porque aqui apresentamos todas as condições para ter as nossas praias fluviais com excelentes condições para acolhermos os milhares de visitantes que que escolhem as nossas praias para visitar e para usufruir, quer aqui em Aldeia do Mato, quer nas Fontes. E é isso, estão criadas todas as condições, também aqui com o apoio sempre importante das juntas de freguesia, quer da Aldeia do Mato Soto, quer das Fontes, quer também com o apoio imprescindível das concessões, dos concessionários que aqui trabalham, de todos os profissionais que aqui fazem a sua atividade, têm aqui a sua atividade económica. Depois também um agradecimento ao Governador dos Salvadores, faz aqui um papel muito importante de regulação do funcionamento também destas nossas duas praias. E é isso, estamos aqui a hastear bandeiras que simbolizam, por isso é que estava a dizer-vos que é um momento também simbólico, mas estas bandeiras simbolizam, por um lado, a praia acessível a todos, com excelentes condições para que possam usufruir, e também da qualidade da água.
3: A época balnear abriu oficialmente no Conselho de Abrantes com a cerimónia do hastear da bandeira azul nas praias fluviais da Aldeia do Mato e de Fontes. O secretário-geral da ONU, António Guterres, informou através do seu porta-voz que o plano de resposta humanitária da Organização para a Venezuela recebeu 274 milhões de dólares. A iniciativa, dirigida pela Agência das Nações Unidas para a Coordenação de Assuntos Humanitários, pretende ajudar 5 milhões e meio de pessoas. Segundo a agência, os terremotos de 24 de junho agravaram uma crise já profunda, com 7,9 milhões de pessoas a precisarem de ajuda humanitária no início do ano, devido à paralisia económica, inflação e incapacidade de resposta dos serviços públicos. O porta-voz Stéphane Dujarric destacou que pelo menos 79 acampamentos nos principais estádios e centros desportivos já estão operacionais e a acolher pessoas às quais as agências da ONU estão a prestar assistência. Os sismos registados na Venezuela a 24 de junho causaram pelo menos 3.535 mortos, 16.740 feridos, segundo o mais recente balanço oficial. Entre os mortos há pelo menos 96 portugueses e lusodescendentes e outros 60 estão desaparecidos ou incontactáveis. O presidente libanês, Joseph Aoun, deslocar-se-á a Washington no final de julho para se reunir com o homólogo norte-americano Donald Trump para finalizar o acordo com Israel e preparar a supervisão norte-americana no sul do país. Em entrevista ao diário libanês An-Nahar, publicada hoje, Aoun afirmou que a deslocação surge após uma conversa telefónica positiva de 17 minutos entre ambos os líderes no domingo, numa altura em que os ataques israelitas quase diários na fronteira sul do Líbano, da milícia xiita do Hezbollah, fragilizam o atual acordo com Israel. Questionado sobre uma eventual reunião com o primeiro-ministro israelita Benjamin Netanyahu, o chefe de Estado libanês garantiu que não contempla essa possibilidade e não a aceitará enquanto prosseguirem os ataques israelitas contra civis. E para já é tudo quanto a notícias. Fique connosco. Bom dia, boa terça-feira.
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1: Já são 8h10. Muito bom dia. Espero que esteja tudo bem consigo. Agora estão 17 graus.
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17: E assim vai acontecendo mais uma manhã. 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
1: E esta vai ser uma terça-feira, 7 de julho, com previsões de céu pouco nublado ou limpo, apresentando períodos de maior nubosidade no litoral norte e centro. Aumento temporário da nubosidade no interior norte durante a tarde e vento fraco a moderado até 30 km/h. As temperaturas hoje descem um pouco, em especial no norte e no centro, onde vão chegar a máximas de 23 graus no Porto, 30 em Coimbra, 32 em Tomar e Vila de Rei, 33 em Constância, Torres Novas e Barquinha, 34 em Lisboa, Abrantes, Entroncamento e Sardual, 35 em Santarém e Mação e 36 graus em Faro. Bom dia, boa terça-feira.
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1: Temperatura lá fora, agora 18 graus. Uma informação da Meteo Abrantes.
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2: Bom dia a todos, caros ouvintes. Há silêncios que dizem mais que mil palavras. E hoje Portugal acordou mais silencioso. A eliminação do Mundial dói. Dói porque acreditávamos. Dói porque esta seleção nos fez sonhar. Dói porque quando a camisola das esquinas entra em campo, não joga apenas uma equipa. Joga um país inteiro. Mas o futebol também é isto. Nem sempre vence quem mais sonha. Nem sempre passa quem mais merece. Há dias que um detalhe decide meses de trabalho, anos de preparação e o sonho de uma geração. Seria fácil apontar o dedo, procurar um culpado ou resumir 90 minutos a um único lance. Mas o futebol não é assim. As vitórias são de todos e as derrotas também. Esta eliminação não apaga o percurso de Portugal, não apaga o talento dos nossos jogadores, não apaga o trabalho de vários treinadores, de vários clubes e de milhares de jovens que todos os dias enchem os campos de norte a sul do país e com uma esperança que um dia vão representar Portugal. É precisamente nesses campos que começa o próximo Mundial e aí nasce o próximo capitão, o próximo guarda-redes, o próximo herói, porque o futebol português sempre soube reinventar-se. Hoje há tristeza, amanhã haverá reflexão e depois voltará a existir a esperança. Porque vestir a camisola de Portugal nunca foi apenas ganhar. É acreditar, cair, levantar e voltar a tentar. O sonho terminou neste Mundial, mas o sonho do futebol português continua. E esse ninguém consegue eliminar. Até daqui a 15 dias.
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4: Mais uma vez, muito bom dia. Vamos agora olhar os títulos dos jornais nas bancas esta terça-feira, dia 7 de julho. No Correio da Manhã, Fernando Alexandre debaixo de fogo, ministro esconde empresa do caos nos exames. Praia da Rocha, dezenas de telemóveis furtados em Portimão. Calor fatal, mais de 40 graus, matam irmãs em estufa. Pedro Dias, pais de vítimas temem homicida à solta. No Público, Mundial 2026, The End, Portugal volta a tropeçar na Espanha. PSD quase duplica lucro em 2025, PS e Bloco são os únicos a registar prejuízo. Exames nacionais. Ministro revela que alunos vão aceder a provas digitalizadas. Cimeira, Rute louva Trump pela modernização da NATO. No Jornal de Notícias, adiós, Ronaldo em lágrimas na última dança. Número de multas de estacionamento dispara este ano para quase 300 por dia no Porto. Plataforma para corrigir os exames parada por fragilidade na segurança. Cimeira da NATO, Europa procura libertar-se da dependência americana. No Diário de Notícias, fotografia, querida Marilyn as memórias de Sam Shaw. Mundial 2026, caso Balogun coloque a FIFA sob intensa pressão, Infantino nega cedência a Trump. Portugal é o país do euro que vai sofrer mais pressão nas contas públicas com o envelhecimento da população. O LS Santo António, médicos internos escalados para trabalhar ao sábado. Na imprensa económica, na capa do Negócios, revisão da população pode ter efeitos na idade da reforma. Segundo o troço de alta velocidade com concorrência garantida, Radar África, subida do petróleo dá uma ajuda a João Lourenço. Contas públicas arriscam aperto superior a 5% do PIB em 10 anos. No Jornal Económico, reforma do Estado na Advisory Summit, taxa de criminalidade é a quinta mais baixa desde 1998. Economia alemã recupera o fôlego. Carlos Mota Santos, Mota Engil concorre com a DST na alta velocidade. Na imprensa desportiva, na capa do jogo, derrota nos oitavos empurra o sonho do título para 2030, quando o Mundial passar pela Península Ibérica e Marrocos. Pedro Proença diz que não é consentâneo com a qualidade dos jogadores. Futebol Clube do Porto, primeiros dias de Granás no Olival trazem impressões positivas. No Sporting, contrato com o Al-Ahli terá 44 milhões de euros a Francisco Trincão. Benfica, Kaminski já está em Lisboa e deve ser oficializado hoje. Na bola, Portugal cai sem surpresa frente à Espanha. Roberto Martínez confirma a saída anunciada. Jorge Jesus é o escolhido de Pedro Proença para a sucessão. No Benfica, Kaminski chegou feliz e pronto. No Sporting, Ullmann e Trincão pagam reforços. Futebol Clube do Porto, Luís Gomes posiciona-se como o quinto central. No Mundial 2026, Trump intermete-se e o UEFA revolta-se. A Itália, Ruben Amorim, já está em Milão. No recorde, Portugal 0, Espanha 1, acabou. Seleção sofre gol nos descontos e é eliminada. Martínez confirma a saída. Jorge Jesus é o preferido. Ronaldo despede-se em lágrimas. Foi o meu último Mundial, mas não vou decidir de cabeça quente se continuo. No Benfica, estou pronto. Kaminski chegou. No Sporting, Borges quer Anderson mais agressivo. No Futebol Clube do Porto, Bednareca, capitão. Influência aumenta.
0: 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Bom dia. Tenha uma ótima manhã. Agora faltam 22 minutos para as 9.
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2: 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Agora faltam 17 minutos para as 9.
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3: Muito bom dia. Os distritos de Bragança, Évora, Guarda, Faro, Beja, Castelo Branco e Porto Alegre estão hoje e amanhã sob aviso laranja por causa do tempo quente, segundo o Instituto Português do Mar e da Atmosfera. O aviso laranja para estes 7 distritos vai estar em vigor até às 23 horas de quarta-feira, passando depois a amarelo até às 18 horas de quinta-feira. O IPMA emitiu também aviso amarelo por causa da persistência de valores elevados à temperatura máxima para os distritos de Viseu, Setúbal, Santarém, Lisboa, Leiria e Coimbra até às 23 horas de quarta-feira e Vila Real até às 18 horas de quinta-feira. Cerca de uma centena de concelhos no interior norte e centro estão hoje em perigo máximo de incêndio, bem como 13 concelhos dos distritos de Évora, Beja e Faro, à semelhança de segunda-feira, segundo o IPA. Os concelhos em perigo máximo de incêndio rural pertencem aos distritos de Bragança, Braga, Vila Real, Porto, Viseu, Guarda, Coimbra, Santarém, Castelo Branco, Porto Alegre, Évora, Beja e Faro. Um homem morreu esta segunda-feira na sequência de um incêndio numa habitação na zona da Quinta das Gorduchas, em Tomar, disse fonte da Proteção Civil do Médio Tejo. Segundo a mesma fonte, a vítima foi encontrada já sem vida no interior da habitação durante as operações de combate às chamas. Desse incêndio resultou ainda um ferido ligeiro que foi transportado para o Hospital de Tomar por precaução e para a realização de despistes. A Proteção Civil indicou que foram mobilizados para o local 6 veículos e 13 operacionais. Fonte dos bombeiros municipais de Tomar afirmou que o incêndio ocorreu numa moradia antiga de reduzidas dimensões, situada na zona da Quinta das Gorduchas. A habitação ficou totalmente destruída pelas chamas, tendo o fogo atingido ainda uma moradia contígua. A mesma fonte indicou que não foi necessário proceder à evacuação de habitações vizinhas, adiantando que a casa afetada apresentava reduzidas condições de habitabilidade. De acordo com os bombeiros, tudo aponta para que o foco de incêndio tenha tido origem no interior da habitação, embora as causas permaneçam por determinar. A corporação refere que, quando os meios de socorro chegaram ao local, a casa já se encontrava totalmente tomada pelas chamas. A mesma fonte explicou que uma moradora de uma habitação próxima relatou ter ouvido uma pequena explosão poucos minutos antes da chegada dos bombeiros, momento em que se tornaram visíveis os primeiros sinais exteriores do incêndio. A Comunidade Intermunicipal do Médio Tejo já publicou o anúncio de procedimento que dá início ao concurso público para a aquisição de 12 tendas táticas multifunções, uma para cada município da região, reforçando a capacidade de resposta da sub-região em cenários de emergência e proteção civil. A iniciativa insere-se na estratégia de reforço dos meios operacionais desenvolvida em estreita articulação entre a Comunidade Intermunicipal do Médio Tejo e o Comando Subregional de Proteção Civil, conforme explicou o Comandante Subregional David Lobato. Segundo David Lobato, esta aquisição representa mais uma etapa de um plano que tem vindo a reforçar gradualmente os meios disponíveis na região.
4: Portanto, isso mantém-se naquela estratégia de aquisições que assim me adotou desde o início, aqui, sempre em estreita colaboração com o Comando Subregional. Foram prioridades que nós identificámos. Começámos pelos veículos, como já disse muito bem, com a embarcação, com os equipamentos de proteção individual para todos os corpos bombeiros, e neste momento, hoje, abriu efetivamente o procedimento concursal para aquilo que é a aquisição de 12 tendas táticas. Basicamente é uma tenda, será uma tenda para cada um dos municípios, para uso próprio, numa primeira fase, e se houver a necessidade, e quando falo de tendas, falo de, as tendas e o seu recheio. Quando eu falo no seu recheio, falo iluminação, geradores, climatização, cozinhas, burritos no mato, portanto, todas as tendas, quando na sua plenitude de instalação, poderão ter como dormitório para 120 pessoas, portanto é isso que vamos, é essa aquisição que está preparada, basicamente para, se houver uma necessidade de deslocar pessoas por uma qualquer situação, e temos agora muito em voga aquilo que está a acontecer na Venezuela, logicamente, e aquilo que poderá acontecer com o incêndio florestal, temos de deslocar uma aldeia ou duas aldeias, e se não houver numa primeira fase a capacidade de as instalar em habitação, ou em hotéis, ou em residenciais, ou logicamente podemos sempre, quando tivermos este equipamento, de estabelecer leia-se um acampamento de desalojados, por exemplo.
3: Com este investimento, a Comunidade Intermunicipal do Médio Tejo pretende reforçar a capacidade de resposta dos seus municípios perante situações de emergência, aumentando simultaneamente a cooperação entre autarquias e a partilha de recursos numa lógica de proteção civil integrada. E não é só Portugal que está em alerta devido ao calor e ao perigo de incêndio em Espanha, França e na Grécia. Também há várias regiões em alerta máximo por causa dos fogos florestais. Na Grécia, uma das zonas mais afetadas é a área rural, localizada a norte de Tessalónica, onde centenas de pessoas receberam ordem para deixar as suas habitações. Já em Espanha, mais precisamente em Valência, mais de 70 pessoas ficaram desalojadas. No país vizinho, também Girona e em Castelo e Leão estão a lutar contra as chamas. No sudoeste da França, mais de 10.500 pessoas tiveram de ser retiradas de 20 de pequenas cidades e vilas na região da cidade de Perpignan, perto da fronteira com a Espanha. O incêndio já devastou cerca de 4,6 mil hectares no sopé da montanha montanhosa dos Pirineus franceses. A Bélgica qualificou-se para os quartos de final do Mundial de Futebol ao vencer os co-anfitriões Estados Unidos, que apresentaram o castigado Folarin Balogun por 4-1 no último jogo dos oitavos. Charles de Ketelaere aos 9 e aos 33 minutos, Hans Van Aken aos 57 e Romelu Lukaku aos 90 mais 3 apontaram os tentos dos belgas, enquanto Malik Tillman marcou aos 31 o golo dos locais de livre direto após uma falta sobre Balogun, que viu o vermelho nos 16 avos e foi despenalizado pela FIFA numa decisão inexplicável. Nos quartos de final, sexta-feira em Inglewood, pelas 20 horas, a Bélgica defronta a Espanha, campeã mundial em 2010 e que eliminou Portugal por 1-0. A campeã mundial em título, a Argentina, face ao Egito, e a vice-campeã sul-americana Colômbia, frente à Suíça, são hoje favoritas para os últimos jogos dos oitavos de final do Mundial. Os argentinos, em busca do quarto título, defrontam um conjunto egípcio que só esteve nos oitavos uma vez, em 1934. O encontro entre a Argentina e o Egito está marcado para as 17 horas, hora de Lisboa, em Atlanta, nos Estados Unidos. Quanto à Colômbia, que venceu o grupo K da fase de grupos, superiorizando-se a Portugal, vai em busca da segunda presença nos quartos de final, fase à qual chegou em 2014, tombando face ao Brasil. A Suíça já esteve 3 vezes nos quartos, mas não os atinge desde a longínqua edição de 1954, em que saltou da fase de grupos diretamente para essa fase da prova, sendo eliminada com uma inusitada derrota com a Áustria por 7-5. O embate entre a Colômbia e o Egito realiza-se a partir das 21 horas em Vancouver, no Canadá. As equipas que vencerem os últimos jogos dos oitavos encontram-se nos quartos, sábado, já domingo em Portugal, pelas 2 da manhã, um jogo a disputar em Kansas City, nos Estados Unidos. Mais notícias daqui a uma hora. Continua desse lado. Tenha um bom dia.
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1: Continuação de uma ótima manhã, agora passam 9 minutos das 9. Agora estão 20 graus.
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26: Olá, bom dia. 16 minutos depois das 9. Bom dia. Seja muito bem-vindo. A edição da manhã está no ar ainda até às 11.
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2: E esta vai ser uma terça-feira, 7 de julho, com previsões de céu pouco nublado ou limpo, apresentando períodos de maior nubosidade no litoral norte e centro. Aumento temporário da nubosidade no interior norte durante a tarde e vento fraco a moderado até 30 km/h. As temperaturas hoje descem um pouco, em especial no norte e no centro, onde vão chegar a máximas de 23 graus no Porto, 30 em Coimbra, 32 em Tomar e Vila de Rei, 33 em Constância, Torres Novas e Barquinha, 34 em Lisboa, Abrantes, Entroncamento e Sardual, 35 em Santarém e Mação e 36 graus em Faro. Bom dia, boa terça-feira.
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4: Agora estão 20 graus.
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0: E nesta terça-feira ficamos agora a saber factos do dia de hoje, há muitos anos atrás, com o Daniel Vieira e os Dias da História.
1: Os Dias da História, um acontecimento histórico por cada um dos 365 dias do ano. Os Dias da História, uma compilação de Paulo Jorge de Sousa Pinto, com edição de Daniel Vieira. 7 de julho, 1898. Anexação do Havaí pelos Estados Unidos. Nesta data, o presidente norte-americano William McKinley assinou uma lei do Congresso conhecida como Newlands Resolution, segundo o nome do seu autor, o congressista Francis Newlands. O texto era designado como uma resolução conjunta entre o governo norte-americano e a República do Havaí e especificava a cedência de todos os direitos de soberania sobre o arquipélago, assim como toda a propriedade pública, incluindo edifícios, portos e equipamento militar. As ilhas passavam a ser parte do território norte-americano, embora as leis da União não fossem ali aplicadas. 5 dias depois, a lei foi aprovada e o Havaí foi formalmente anexado pelos Estados Unidos. O Havaí estava, havia várias décadas, sob forte pressão norte-americana. Os missionários tinham convertido boa parte da população ao cristianismo e as formas tradicionais de governo estavam em crise, com sucessivas revoltas que acabaram por forçar os reis da terra a adotar o modelo constitucional ocidental. Em 1893, a monarquia foi derrubada e subiu ao poder uma junta provisória, liderada por um advogado norte-americano. Entretanto, a guerra hispano-americana tornava o Havaí numa posição importante para a defesa dos interesses norte-americanos no Pacífico, o que acelerou o processo de anexação. Nunca foi feita qualquer consulta à população indígena. O Havaí tornou-se na mais importante peça da geopolítica norte-americana no Pacífico, nomeadamente como base militar. Foi aqui introduzida uma economia de plantação, nomeadamente de ananás, que tornou o Havaí na capital mundial deste fruto ao longo do século XX. A indústria do turismo floresceu igualmente, tornando as ilhas numa espécie de resort de luxo para as elites norte-americanas. O poder estava nas mãos de um governador, escolhido diretamente por cada administração em Washington. Só em 1959, e após o cumprimento de um processo legislativo e da realização de um referendo, o Havaí foi finalmente transformado num Estado da União de pleno direito. 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
4: Mais uma vez, muito bom dia. Vamos agora olhar os títulos dos jornais nas bancas esta terça-feira, dia 7 de julho. No Correio da Manhã, Fernando Alexandre debaixo do fogo, ministro esconde empresa do caos nos exames. Praia da Rocha, dezenas de telemóveis furtados em Portimão. Calor fatal, mais de 40 graus, matam irmãs em estufa. Pedro Dias, pais de vítimas temem homicida à solta. No Público Mundial 2026, The End, Portugal volta a tropeçar na Espanha. PSD quase duplica lucro em 2025, PS e Bloco são os únicos a registar prejuízo. Exames nacionais, ministro revela que alunos vão aceder a provas digitalizadas. Cimeira, Rute louva Trump pela modernização da NATO. No Jornal de Notícias, há de hoje, Ronaldo em lágrimas na última dança. Número de multas de estacionamento dispara este ano para quase 300 por dia no Porto. Plataforma para corrigir os exames parada por fragilidade na segurança. Cimeira da NATO, Europa procura libertar-se da dependência americana. No Diário de Notícias, fotografia, querida Marilyn, as memórias de Sam Shaw. Mundial 2026, caso Bologun coloca FIFA sob intensa pressão, Infantino nega cedência a Trump. Portugal é o país do euro que vai sofrer mais pressão nas contas públicas com o envelhecimento da população. O LS Santo António, médicos internos escalados para trabalhar ao sábado. Na imprensa económica, na capa do Negócios, revisão da população pode ter efeitos na idade da reforma. Segundo o troço de alta velocidade com concorrência garantida, Radar África, a subida do petróleo dá uma ajuda a João Lourenço. Contas públicas arriscam aperto superior a 5% do PIB em 10 anos. No Jornal Económico, reforma do Estado na Advisory Summit. Taxa de criminalidade é a quinta mais baixa desde 1998. Economia alemã recupera o fôlego. Carlos Mota Santos, Mota em Gil concorre com a DST na alta velocidade. Na imprensa desportiva, na capa do jogo, derrota nos oitavos empurra o sonho do título para 2030, quando o Mundial passar pela Península Ibérica e Marrocos. Pedro Proença diz que não é consentâneo com a qualidade dos jogadores. Futebol Clube do Porto, primeiros dias de Granás no Olival trazem impressões positivas. No Sporting, contrato com o Al Ahly renderá 44 milhões de euros a Francisco Trincão. Benfica, Kaminski já está em Lisboa e deve ser oficializado hoje. Na bola, Portugal cai sem surpresa frente à Espanha. Roberto Martínez confirma a saída anunciada. Jorge Jesus é o escolhido de Pedro Proença para a sucessão. No Benfica, Kaminski chegou feliz e pronto. No Sporting, Ullmann e Trincão pagam reforços. Futebol Clube do Porto, Luís Gomes posiciona-se como o quinto central. No Mundial 2026, Trump intermete-se e o UEFA revolta-se. A Itália, Ruben Amorim, já está em Milão. No Record, Portugal 0, Espanha 1, acabou. Seleção sofre gol nos descontos e é eliminada. Martínez confirma a saída. Jorge Jesus é o preferido. Ronaldo despede-se em lágrimas. Foi o meu último Mundial, mas não vou decidir de cabeça quente se continuo. No Benfica, estou pronto. Kaminski chegou. No Sporting, Borges quer Anderson mais agressivo. No Futebol Clube do Porto, Bednareca, capitão. Influência aumenta.
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6: Estamos agora a 24 minutos das 10. Bom dia, onde quer que esteja com a sua rádio.
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5: 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Agora faltam 19 minutos para as 10 da manhã.
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3: Muito bom dia. Acabou. Portugal foi eliminado nos oitavos de final do Mundial de Futebol 2026 ao perder por 1-0 com a Espanha, encontro disputado em Arlington, nos Estados Unidos. Miquel Merino marcou aos 90 mais 1 minuto o golo que eliminou a formação das esquinas. Na nona presença em Mundiais, a seleção lusa caiu pela terceira vez nos oitavos, repetindo 2010 e 2018, na primeira ocasião também batida pelos espanhóis e também por 1-0. O treinador espanhol Roberto Martínez anunciou que cumpriu face à Espanha o seu último encontro pela seleção portuguesa. É o meu último jogo na seleção de Portugal, afirmou Roberto Martínez em conferência de imprensa em Arlington, depois da eliminação. No adeus, Martínez deixou agradecimentos ao povo português e aos jogadores, falando dos seus recordes nos 45 jogos que comandou a equipa e na vitória na Liga das Nações. É o fim de um ciclo, levo comigo as memórias, afirmou ainda o técnico espanhol, dizendo que a decisão não estava fechada antes da competição, considerando que sem ganhar o Mundial não fazia sentido continuar. Martínez foi claro: o meu contrato termina hoje e não há muito a falar. Por seu lado, a Espanha, campeã mundial em 2010, segue para os quartos, nos quais defronta na sexta-feira em Inglewood, pelas 20 horas em Lisboa, a seleção da Bélgica. O Governo decretou a prorrogação da situação de alerta em vigor desde as 0 horas e 1 minuto desta terça-feira até às 23h59 de quinta-feira em 10 distritos de Portugal continental, informou o Ministério da Administração Interna em comunicado. A decisão abrange os distritos de Vila Real, Bragança, Guarda, Viseu, Castelo Branco, Beja, Santarém, Porto Alegre, Évora e Faro e justifica-se com a manutenção da onda de calor e com previsões meteorológicas ainda de grande adversidade para os próximos dias nos distritos do interior do país. Lê-se a hipótese das temperaturas máximas superarem 35 graus Celsius, a umidade relativa do ar inferior a 20%, em especial no Algarve, no interior e no Val do Tejo, a possibilidade de trovoada seca e as eventuais rajadas de vento superiores a 40 km por hora, incluem-se entre as explicações do Governo para prolongar uma situação que vigora desde sexta-feira. A declaração implica simultaneamente a proibição de acesso, circulação e permanência no interior de certos espaços e caminhos florestais, bem como da realização de queimadas e queimas, incluindo as autorizadas, e de trabalho em espaços florestais com maquinaria, exceto para combate de incêndios, e nos restantes espaços rurais com recurso a motorroçadoras de lâminas ou discos metálicos, corta-matos, destroçadores e máquinas com lâminas ou pá frontal. De fora das restrições ficam os trabalhos associados à alimentação de animais e cultivo dos campos, desde que decorram em zonas de regadio ou sem floresta, sejam essenciais e inadiáveis e não haja o risco de ignição. A extração de cortiça por métodos manuais e a extração à cresta de mel sem material incandescente e ainda os trabalhos de construção civil inadiáveis com mitigação do risco de incêndio. É também permitida a realização entre o pôr do sol e as 11 horas de trabalhos de colheita de culturas agrícolas com utilização de máquinas, nomeadamente sem feiras debulhadoras e de operações de exploração florestal de corte, rechega e transporte, desde que sejam adotadas medidas de mitigação de risco de incêndio rural e comunicada a sua realização ao Serviço Municipal de Proteção Civil territorialmente competente. O Conselho de Abrantes assinalou oficialmente o arranque da época balnear com a cerimónia do hastear da bandeira azul nas praias fluviais da Aldeia do Mato e de Fontes. A iniciativa ocorreu ontem à tarde e contou com a presença do Presidente da Câmara Municipal de Abrantes, Manuel Jorge Valamatos, simbolizou a abertura da temporada de verão. Em declarações aos jornalistas, Manuel Jorge Valamatos sublinhou o caráter simbólico da cerimónia, mas destacou que ela representa também a confirmação de que estão reunidas todas as condições para receber os milhares de pessoas que todos os anos escolhem estas praias.
4: É o início formal em que, no fundo, é simbólico também, porque aqui apresentamos todas as condições para ter as nossas praias fluviais com excelentes condições para acolhermos os milhares de visitantes que escolhem as nossas praias para visitar e para usufruir, quer aqui em Aldeia do Mato, quer nas Fontes. E é isso, estão criadas todas as condições, também aqui com o apoio sempre importante das juntas de freguesia, quer da Aldeia do Mato Soto, quer das Fontes, quer também com o apoio imprescindível das concessões, dos concessionários que aqui trabalham, de todos os profissionais que aqui fazem a sua atividade, têm aqui a sua atividade económica. Depois também um agradecimento ao generador dos Salvadores, que faz aqui um papel muito importante de regulação do funcionamento também destas nossas duas praias. E é isso, estamos aqui a hastear bandeiras que simbolizam, por isso é que estava a dizer-vos que é um momento também simbólico, mas estas bandeiras simbolizam, por um lado, a praia acessível a todos, com excelentes condições para que possam usufruir, e também da qualidade da água.
3: A época balnear abriu oficialmente no Conselho de Abrantes com a cerimónia do hastear da bandeira azul nas praias fluviais da Aldeia do Mato e de Fontes. O secretário-geral da ONU, António Guterres, informou através do seu porta-voz que o plano de resposta humanitária da Organização para a Venezuela recebeu 274 milhões de dólares. A iniciativa, dirigida pela Agência das Nações Unidas para a Coordenação de Assuntos Humanitários, pretende ajudar 5 milhões e meio de pessoas. Segundo a agência, os terremotos de 24 de junho agravaram uma crise já profunda, com 7,9 milhões de pessoas a precisarem de ajuda humanitária no início do ano, devido à paralisia económica, inflação e incapacidade de resposta dos serviços públicos. O porta-voz Stefan Dujarric destacou que pelo menos 79 acampamentos nos principais estádios e centros desportivos já estão operacionais e a acolher pessoas às quais as agências da ONU estão a prestar assistência. Os sismos registados na Venezuela a 24 de junho causaram pelo menos 3.535 mortos, 16.740 feridos, segundo o mais recente balanço oficial. Entre os mortos há pelo menos 96 portugueses e lusodescendentes e outros 60 estão desaparecidos ou incontactáveis. O presidente libanês, Joseph Aoun, deslocar-se a Washington no final de julho para se reunir com o homólogo norte-americano Donald Trump para finalizar o acordo com Israel e preparar a supervisão norte-americana no sul do país. Em entrevista ao diário libanês An-Nahar, publicada hoje, Aoun afirmou que a deslocação surge após uma conversa telefónica positiva de 17 minutos entre ambos os líderes no domingo, numa altura em que os ataques israelitas quase diários na fronteira sul do Líbano, bastião da milícia xiita do Hezbollah, fragilizam o atual acordo com Israel. Questionado sobre uma eventual reunião com o primeiro-ministro israelita Benjamin Netanyahu, o chefe de Estado libanês garantiu que não contempla essa possibilidade e não a aceitará enquanto prosseguirem os ataques israelitas contra civis. Para já é tudo quanto a notícias. Fique connosco. Bom dia, boa terça-feira.
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1: Agora são 10 horas e 9 minutos. Muito bom dia com a Antena Livre. Agora lá por fora os termómetros marcam 21 graus. Uma informação Antena Livre e Meteo Abrantes.
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28: 10 horas 14 minutos. Muito bom dia.
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1: E esta vai ser uma terça-feira, 7 de julho, com previsões de céu pouco nublado ou limpo, apresentando períodos de maior nubulosidade no litoral norte e centro. Aumento temporário da nubulosidade no interior norte durante a tarde e vento fraco a moderado até 30 km/h. As temperaturas hoje descem um pouco, em especial no norte e no centro, onde vão chegar a máximas de 23 graus no Porto, 30 em Coimbra, 32 em Tomar e Vila de Rei, 33 em Constância, Torres Novas e Barquinha, 34 em Lisboa, Abrantes, Entroncamento e Sardual, 35 em Santarém e Mação e 36 graus em Faro. Bom dia, boa terça-feira.
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2: Agora em Abrantes os termómetros marcam 23 graus. Uma informação Antena Livre e Meteo Abrantes.
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6: Bom dia a todos, caros ouvintes. Há silêncios que dizem mais que mil palavras. E hoje Portugal acordou mais silencioso. A eliminação do Mundial dói. Dói porque acreditávamos. Dói porque esta seleção nos fez sonhar. Dói porque quando a camisola das esquinas entra em campo, não joga apenas uma equipa. Joga um país inteiro. Mas o futebol também é isto. Nem sempre vence quem mais sonha. Nem sempre passa quem mais merece. Há dias que um detalhe decide meses de trabalho, anos de preparação e o sonho de uma geração. Seria fácil apontar o dedo, procurar um culpado, ou resumir 90 minutos a um único lance. Mas o futebol não é assim. As vitórias são de todos e as derrotas também. Esta eliminação não apaga o percurso de Portugal, não apaga o talento dos nossos jogadores, não apaga o trabalho de vários treinadores, de vários clubes e de milhares de jovens que todos os dias enchem os campos de norte a sul do país e com uma esperança que um dia vão representar Portugal. É precisamente nesses campos que começa o próximo Mundial e aí nasce o próximo capitão, o próximo guarda-redes, o próximo herói, porque o futebol português sempre soube reinventar-se. Hoje há tristeza, amanhã haverá reflexão e depois voltará a existir a esperança, porque vestir a camisola de Portugal nunca foi apenas ganhar, é acreditar, cair, levantar e voltar a tentar. O sonho terminou neste Mundial, mas o sonho do futebol português continua e esse ninguém consegue eliminar. Até daqui a 15 dias.
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8: Mais uma vez, muito bom dia. Vamos agora olhar os títulos dos jornais nas bancas esta terça-feira, dia 7 de julho. No Correio da Manhã, Fernando Alexandre debaixo de fogo, ministro esconde empresa do caos nos exames. Praia da Rocha, dezenas de telemóveis furtados em Portimão. Calor fatal, mais de 40 graus, matam irmãs em estufa. Pedro Dias, pais de vítimas temem homicida à solta. No Público, Mundial 2026, de End, Portugal volta a tropeçar na Espanha. PSD quase duplica lucro em 2025, PS e Bloco são os únicos a registar prejuízo. Exames nacionais, ministro revela que alunos vão aceder a provas digitalizadas. Cimeira, Rute louva Trump pela modernização da NATO. No Jornal de Notícias, adiós, Ronaldo em lágrimas na última dança. Número de multas de estacionamento dispara este ano para quase 300 por dia no Porto. Plataforma para corrigir os exames parada por fragilidade na segurança. Cimeira da NATO, Europa procura libertar-se da dependência americana. No Diário de Notícias, fotografia, querida Marilyn, as memórias de Sam Shaw. Mundial 2026, caso Bologun coloca FIFA sob intensa pressão, Infantino nega cedência a Trump. Portugal é o país do euro que vai sofrer mais pressão nas contas públicas com o envelhecimento da população. O LS Santo António, médicos internos escalados para trabalhar ao sábado. Na imprensa económica, na capa do Negócios, revisão da população pode ter efeitos na idade da reforma. Segundo o troço de alta velocidade com concorrência garantida, Radar África, subida do petróleo dá uma ajuda a João Lourenço. Contas públicas arriscam aperto superior a 5% do PIB em 10 anos. No Jornal Económico, reforma do Estado na Advisory Summit, taxa de criminalidade é a quinta mais baixa desde 1998. Economia alemã recupera o fôlego. Carlos Mota Santos, Mota em Gil concorre com o DST na alta velocidade. Na imprensa desportiva, na capa do jogo, derrota nos oitavos empurra o sonho do título para 2030, quando o Mundial passar pela Península Ibérica e Marrocos. Pedro Proença diz que não é consentâneo com a qualidade dos jogadores. Futebol Clube do Porto, primeiros dias de Granás no Olival trazem impressões positivas. No Sporting, contrato com o Alali terá 44 milhões de euros a Francisco Trincão. Benfica, Kaminski já está em Lisboa e deve ser oficializado hoje. Na bola, Portugal cai sem surpresa frente à Espanha. Roberto Martínez confirma a saída anunciada. Jorge Jesus é o escolhido de Pedro Proença para a sucessão. No Benfica, Kaminski chegou feliz e pronto. No Sporting, Gilman e Trincão pagam reforços. Futebol Clube do Porto, Luís Gomes posiciona-se como o quinto central. No Mundial 2026, Trump intermete-se e UEFA revolta-se. A Itália, Ruben Amorim, já está em Milão. No Record, Portugal 0, Espanha 1, acabou. Seleção sofre golo nos descontos e é eliminada. Martínez confirma a saída. Jorge Jesus é o preferido. Ronaldo despede-se em lágrimas. Foi o meu último Mundial, mas não vou decidir de cabeça quente se continuo. No Benfica, estou pronto. Kaminski chegou. No Sporting, Borges quer Anderson mais agressivo. No Futebol Clube do Porto, Bednareca, capitão. Influência aumenta.
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9: Estamos a caminho da hora certa. Faltam agora 26 minutos.
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4: E assim vai acontecendo mais uma edição da manhã. Aqui na Rádio Como Você Gosta, estamos agora a 16 minutos das 11. Muito bom dia, é bom saber que está aí desse lado.
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7: Se observarmos com cuidado e boa informação, é fácil percebermos que qualquer homem e qualquer mulher é um milagre da natureza. Basta ver como funciona em pormenor um corpo humano. É um tal prodígio que leva alguns a concluir que só um Deus o poderia desenhar. É a teoria do Intelligent Designer. Sim, por vezes dá-se o caso de a construção ficar aqui ou ali imperfeita, mas mesmo assim é um prodígio que só por isso merece respeito, um profundo respeito. Lembremos que nem sequer ainda fomos capazes de criar uma célula viva, quanto mais um corpo tão complexo, digamos mesmo, tão maravilhoso como o humano. O pior é que, em boa medida, o corpo humano não existe apenas em resultado da natureza. Aquilo que a natureza põe é deixado ao cuidado dos humanos. São eles que criam o ambiente que dá forma e conteúdo ao que é humano no corpo humano. E é aí que as coisas começam a estragar-se. Por mil razões, nós vemos aparecerem pessoas que designamos como mal formadas, casos perdidos do que poderia ser uma pessoa de qualidade. O mesmo se pode dizer da sociedade humana. Enquanto uma sociedade de abelhas ou de formigas parece funcionar na perfeição, as sociedades humanas padecem de importantes defeitos de concepção e montagem. Não é preciso dar exemplos, pois não? Até porque, nos últimos tempos, o processo parece estar a perder qualidades. Parecia, que estávamos a caminhar no sentido de um aperfeiçoamento coletivo e, de repente, ou talvez não, o edifício começou a ruir como um castelo de cartas mal equilibrado. Mas nós, mais uma vez, não temos uma forma capaz sequer de reconhecer as diferenças de qualidade entre sociedades. Aceitamos sem pestanejar que todas as culturas têm o mesmo valor, que tudo se equivale. O que, em última análise, quer dizer que pior é impossível, tal como é impossível melhorar. Mais uma vez, o problema são os outros, porque eu e nós, ou seja, eu e os meus, Nós temos a qualidade garantida. Se não fossem os outros a borrar a pintura... Peço desculpa, mas trago aqui de novo a frase de Santo Agostinho no século V. Vós dizeis que os tempos vão maus. Sede vós melhores e os tempos serão melhores. Vós sois o tempo. Nós somos o bem e o mal do nosso tempo.
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3: Muito bom dia. Os distritos de Bragança, Évora, Guarda, Faro, Beja, Castelo Branco e Porto Alegre estão hoje e amanhã sob aviso laranja por causa do tempo quente, segundo o Instituto Português do Mar e da Atmosfera. O aviso laranja para estes 7 distritos vai estar em vigor até às 23 horas de quarta-feira, passando depois a amarelo até às 18 horas de quinta-feira. O IPMA emitiu também aviso amarelo por causa da persistência de valores elevados na temperatura máxima para os distritos de Viseu, Setúbal, Santarém, Lisboa, Leiria e Coimbra até às 23 horas de quarta-feira e Vila Real até às 18 horas de quinta-feira. Cerca de uma centena de concelhos no interior norte e centro estão hoje em perigo máximo de incêndio, bem como 13 concelhos dos distritos de Évora, Beja e Faro, à semelhança de segunda-feira, segundo o IPA. Os concelhos em perigo máximo de incêndio rural pertencem aos distritos de Bragança, Braga, Vila Real, Porto, Viseu, Guarda, Coimbra, Santarém, Castelo Branco, Porto Alegre, Évora, Beja e Faro. Um homem morreu esta segunda-feira na sequência de um incêndio numa habitação na zona da Quinta das Gorduchas, em Tomar, disse fonte da Proteção Civil do Médio Tejo. Segundo a mesma fonte, a vítima foi encontrada já sem vida no interior da habitação durante as operações de combate às chamas. Desse incêndio resultou ainda um ferido ligeiro que foi transportado para o Hospital de Tomar por precaução e para a realização de despistas. A Proteção Civil indicou que foram mobilizados para o local 6 veículos e 13 operacionais. Fonte dos bombeiros municipais de Tomar afirmou que o incêndio ocorreu numa moradia antiga de reduzidas dimensões, situada na zona da Quinta das Gorduchas. A habitação ficou totalmente destruída pelas chamas, tendo o fogo atingido ainda uma moradia contígua. A mesma fonte indicou que não foi necessário proceder à evacuação de habitações vizinhas, adiantando que a casa afetada apresentava reduzidas condições de habitabilidade. De acordo com os bombeiros, tudo aponta para que o foco de incêndio tenha tido origem no interior da habitação, embora as causas permaneçam por determinar. A corporação refere que, quando os meios de socorro chegaram ao local, a casa já se encontrava totalmente tomada pelas chamas. A mesma fonte explicou que uma moradora de uma habitação próxima relatou ter ouvido uma pequena explosão poucos minutos antes da chegada dos bombeiros, momento em que se tornaram visíveis os primeiros sinais exteriores do incêndio. A Comunidade Intermunicipal do Médio Tejo já publicou o anúncio de procedimento que dá início ao concurso público para a aquisição de 12 tendas táticas multifunções, uma para cada município da região, reforçando a capacidade de resposta da sub-região em cenários de emergência e proteção civil. A iniciativa insere-se na estratégia de reforço dos meios operacionais desenvolvida em estreita articulação entre a Comunidade Intermunicipal do Médio Tejo e o Comando Subregional de Proteção Civil, conforme explicou o Comandante Subregional David Lobato. Segundo David Lobato, esta aquisição representa mais uma etapa de um plano que tem vindo a reforçar gradualmente os meios disponíveis na região.
4: Portanto, isso mantém-se naquela estratégia de aquisições que a CIM adotou desde o início, aqui, sempre em estreita colaboração com o Comando Subregional. Foram prioridades que nós identificámos. Começámos pelos veículos, como geralmente disse muito bem, com a embarcação, com os equipamentos de proteção individual para todos os corpos bombeiros, e neste momento, hoje, abriu efetivamente o procedimento concursal para aquilo que é a aquisição de 12 tendas táticas. Basicamente é uma tenda, será uma tenda para cada um dos municípios, para uso próprio, numa primeira fase, e se houver a necessidade, e quando falo de tendas, falo de, as tendas e o seu recheio, e quando eu falo do seu recheio, falo iluminação, geradores, climatização, cozinhas, burritos do mato, portanto, todas as tendas, quando na sua plenitude de instalação, poderão ter como dormitório para 120 pessoas, portanto é isso que vamos, é essa aquisição que está preparada, basicamente para, se houver uma necessidade de deslocar pessoas por uma qualquer situação, e temos agora muito em voga aquilo que está acontecendo na Venezuela, logicamente, e aquilo que poderá acontecer com o incêndio florestal, temos de deslocar uma aldeia ou duas aldeias, e se não houver numa primeira fase a capacidade de as instalar em habitação, ou em hotéis, ou em residenciais, ou logicamente podemos sempre, quando tivermos este equipamento, de estabelecer leia-se um acampamento de desalojados, por exemplo.
3: Com este investimento, a Comunidade Intermunicipal do Médio Tejo pretende reforçar a capacidade de resposta dos seus municípios perante situações de emergência, aumentando simultaneamente a cooperação entre autarquias e a partilha de recursos numa lógica de proteção civil integrada. E não é só Portugal que está em alerta devido ao calor e ao perigo de incêndio em Espanha, França e na Grécia. Também há várias regiões em alerta máximo por causa dos fogos florestais. Na Grécia, uma das zonas mais afetadas é a área rural, localizada a norte de Tessalónica, onde centenas de pessoas receberam ordem para deixar as suas habitações. Já em Espanha, mais precisamente em Valência, mais de 70 pessoas ficaram desalojadas. No país vizinho, também Girona e em Castelo e Leão estão a lutar contra as chamas. No sudoeste da França, mais de 10.500 pessoas tiveram de ser retiradas de duas dezenas de pequenas cidades e vilas na região da cidade de Perpignan, perto da fronteira com a Espanha. O incêndio já devastou cerca de 4,6 mil hectares no sopé da montanha montanhosa dos Pirineus franceses. A Bélgica qualificou-se para os quartos de final do Mundial de Futebol ao vencer os co-anfitriões Estados Unidos, que apresentaram o castigado Flarin Bolagum por 4-1 no último jogo dos oitavos. Charles de Ketelaer aos 9 e aos 33 minutos, Hans Van Aken aos 57 e Romelu Lukaku aos 90 mais 3 apontaram os tentos dos belgas, enquanto Malik Tillman marcou aos 31 o golo dos locais de livre direto após uma falta sobre Bolagum, que viu vermelho nos 16 avos e foi despenalizado pela FIFA numa decisão inexplicável. Nos quartos de final, sexta-feira em Inglewood, pelas 20 horas, a Bélgica defronta a Espanha, campeã mundial em 2010 e que eliminou Portugal por 1-0. A campeã mundial em título, a Argentina, face ao Egito, e a vice-campeã sul-americana Colômbia, frente à Suíça, são as favoritas para os últimos jogos dos oitavos de final do Mundial. Os argentinos, em busca do quarto título, defrontam um conjunto egípcio que só esteve nos oitavos uma vez, em 1934. O encontro entre a Argentina e o Egito está marcado para as 17 horas, hora de Lisboa, em Atlanta, nos Estados Unidos. Quanto à Colômbia, que venceu o grupo K da fase de grupos, superiorizando-se a Portugal, vai em busca da segunda presença nos quartos de final, fase à qual chegou em 2014, tombando face ao Brasil. A Suíça já esteve 3 vezes nos quartos, mas não os atinge desde a longínqua edição de 1954, em que saltou da fase de grupos diretamente para essa fase da prova, sendo eliminada com uma inusitada derrota com a Áustria por 7-5. O embate entre a Colômbia e o Egito realiza-se a partir das 21 horas em Vancouver, no Canadá. As equipas que vencerem os últimos jogos dos oitavos encontram-se nos quartos, sábado, já domingo em Portugal, pelas 2 da manhã, um jogo a disputar em Kansas City, nos Estados Unidos. Mais notícias daqui a uma hora. Continua desse lado. Tenha um bom dia.
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7: São 11 horas e 9 minutos.
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7: A temperatura está boa, estão 25 graus.
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1: E como sempre, depois das notícias das 11, sou eu, Lena Gomes, quem escolhe as melhores músicas lá dos anos 80 e 90. Uma horinha que sabe mesmo bem antes do almoço. Boa terça-feira, ótimo dia.

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2: Muito bom dia, espero que esteja tudo bem consigo. Se gosta de música, soul, jazz, entre outras, então tem de se ligar ao Sábado à Noite com a Joana Ramos, que lhe traz também pensamentos fantásticos para ouvir e refletir.

maravilhoso, ao sábado, entre as 22 e as 24, com a Joana Ramos. Muito bom dia! Vamos continuar aqui a ouvir grandes canções.